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1: I want you to have a fantastic martes. Ya acabamos con martes por la mañana. La fiebre right now. Y cuídala. Your número uno for Tejano.